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o dia mais triste do teu futuro não seja pior que o mais feliz do teu passado. Que o teto nunca caia sobre ti e que os amigos debaixo dele nunca partam. Que sempre tenha as palavras cálidas em um anoitecer frio e uma lua cheia em uma noite escura. E que um caminho se abra sempre à sua porta. Que vivas 100 anos, com 1 ano extra para arrepender-te. Que o Senhor te guarde em suas mãos e não aperte muito seus dedos. Que teus vizinhos te respeitem, que os problemas te abandonem, os anjos te protejam e o céu te acolha. E que a sorte das colinas celtas te abrace, que as bênçãos de São Patrício te contemplem, que os teus bolsos estejam pesados e o teu coração leve. Que a boa sorte te persiga e a cada dia e cada noite tenhas um muro contra o vento, um teto para a chuva, bebida junto ao fogo, risadas que consolem aqueles a quem amas e que teu coração se preencha com tudo o que desejas. Que Deus esteja contigo e te abençoe. Que vejas os filhos dos teus filhos. Que o infortúnio te seja breve e que te deixe cheio de bênçãos. Que não conheças nada além da felicidade desse dia em diante. Que Deus te conceda muitos anos de vida. Com certeza, Ele sabe que a terra não tem anjos suficientes. E assim seja a cada ano, para sempre. Para sempre.

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1: Pedras e pães. Conta-se que Frei Bartolomeu dos Mártires viveu para servir. Era português, da cidade de Braga. Certa feita, na comunidade em que oferecia seu trabalho, resolveram construir uma catedral monumental. Um templo de grandes proporções que pudesse abrigar multidões. Para isso, os nobres se reuniram e acertaram de, anualmente, contribuírem com elevadas somas. Começou a construção. Ergueram-se as colunas, as paredes, chegou-se ao teto. Foi então que Frei Bartolomeu percebeu que uma crise havia chegado ao país, atingindo o povo. Os menos favorecidos lutavam contra a fome, a miséria, as doenças. Como chefe daquela comunidade religiosa, ele tinha à sua disposição todo aquele dinheiro arrecadado, cuja administração lhe competia. Especialmente, é claro, para a construção da catedral. Naquele ano, ele deixou a catedral parada. Ela tinha teto, pensou. Podia esperar. Os nobres, no entanto, prosseguiram a entregar elevadas somas. No segundo ano, a construção continuou parada. Também no terceiro, no quarto, no quinto. 10 anos depois, a catedral estava do mesmo jeito. Nada de ficar pronta. Embora confiassem em Frei Bartolomeu, os nobres se reuniram, organizaram uma comissão e 6 deles foram conversar com o Frei. Amigo de todos, ele os recebeu fraternalmente e os escutou. Por fim respondeu: de acordo com a minha contabilidade, há mais de 2.000 famílias em necessidade. Como pai espiritual de todas elas, não posso permitir que meus filhos passem fome. Tudo tem sido gasto com a nossa própria gente. Um deles disse: mas Frei, está certo que o senhor ajude essas criaturas. Poderia retirar uma pequena percentagem da soma que lhe entregamos? O velho Frei suspirou, ergueu os ombros, uniu as mãos e respondeu: os senhores me fazem uma proposta muito curiosa. Vejam bem, lê-se no Evangelho que Jesus no deserto foi convidado a transformar pedras em pães. Os senhores, entretanto, estão me pedindo justamente o contrário, que eu transforme pães em pedras. Tinha razão o pastor daquelas almas. A vida humana nos merece todo respeito. Em se falando sobre direito, o primeiro de toda criatura é o de viver. Portanto, alimentar corpos, prover as necessidades básicas dos nossos irmãos, se constitui não em caridade, mas em dever de irmão para com seu irmão. Toda moral se resume na caridade e na humildade, isto é, nas duas virtudes contrárias ao egoísmo e ao orgulho. No que diz respeito à caridade, e aqui não importa se você tem ou não uma crença religiosa, o Evangelho de Mateus coloca claramente como condição absoluta da felicidade: vinde, benditos de meu Pai, possuí por herança o reino que vos está preparado desde a fundação do mundo. Porque tive fome e me destes de comer, tive sede e me destes de beber, era estrangeiro e me hospedastes, estava nu e me vestistes, adoeci e me visitastes, estive na prisão e me fostes ver. Em verdade vos digo que quando o fizestes a um desses meus pequeninos irmãos, a mim o fizestes. E sintetizando a lição, Jesus recomendou: amai-vos uns aos outros, praticai o bem sem ostentação, fazei aos outros o que quereríeis que vos fizessem. Pense nisso, mas pense agora. Chegamos assim ao final de mais um Pense Nisso. 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

0: Segunda-feira, 22 de junho de 2026. Mato Grosso está entre os estados com mais mortes no trânsito ligadas ao álcool. Marcha para Jesus leva milhares de pessoas às ruas da capital neste fim de semana. Terminal entre Campo Verde e Primavera do Leste entra em fase de testes. E Elefanta Baby deixa a casa de adaptação e começa a conhecer o novo recinto em Chapada dos Guimarães. Essas e outras informações você escuta agora aqui no Primeira Página.
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0: Uma excelente manhã para você, ouvinte. Que bom ter você por aqui junto comigo. Eu sou Yasmin Oliveira, muito prazer. Vamos juntos até às 8 horas da manhã com muita informação, junto com a equipe de jornalismo da nossa rede de rádios da Centro América. Que bom mais uma vez ter você por aqui junto com a gente. Você que ligou o carro agora, a gente sempre começa o som do seu carro agora, você que está aí nos acompanhando pela internet, primeira vez que você está por aqui, então deixa eu te contar que a gente sempre começa o nosso dia falando os marcos da data. E hoje, segunda-feira, 22 de junho de 2026, é uma data que marca o início de uma nova estação e também o momento de olharmos com atenção para o clima. Hoje é Dia Mundial do Ar, uma data que celebra a arte da aerografia, uma técnica que combina precisão e criatividade, aerografia, muito utilizada no designer automotivo, na customização e nas artes visuais. Ela é essencial para profissionais que transformam superfícies em telas de alta definição. O inverno 2026 também começou oficialmente no domingo, 21 de junho. E para Mato Grosso, a estação promete ser bem diferente do que imaginamos quando pensamos em frio. A previsão é de inverno atípico, com temperaturas acima do normal e muita umidade. Além de dias com picos de calor intenso, é preciso ficar alerta também aos dias secos e quentes, que eles criam condições favoráveis, expansão de queimadas aqui na nossa região. E também hoje nós comemoramos o dia do orquidófilo. É, orquidófilo, uma data dedicada àqueles que se dedicam ao estudo, cultivo e preservação das orquídeas. Mais do que uma paixão, é um trabalho de paciência e também conexão com a biodiversidade. Que a sua segunda-feira seja de atenção às mudanças climáticas, seja de cuidado com o meio ambiente, também de muita produtividade. Uma excelente segunda-feira para você. Vamos começar o nosso dia sabendo como é que está o trânsito neste momento aqui na região metropolitana. A Stephanie Gomes que tem as informações. Bem-vinda, Stephanie. Bom dia.
2: Bom dia, Yasmin. Uma excelente semana para você e também a todos os motoristas que estão nas ruas, indo para o trabalho, para os seus compromissos ou já trabalhando, né? Porque a gente sabe que muitos motoristas por aplicativo nos escutam. Por isso, eu atualizo você, motorista, que na Avenida das Torres, nesse momento, está com o trânsito fluindo bem, mas esse não é o mesmo cenário na Joaquim Murtinho, que cruza ali com a Avenida Senador Metelo, próximo aqui do Estádio Dutrinha. Temos uma movimentação um pouco mais intensa. O trânsito está seguindo normalmente também na Miguel Sutil, próximo ao Parque Mãe Bonifácia. Mas é claro, a Miguel Sutil, conforme o horário vai chegando, o trânsito nela vai aumentando também. Então, atenção para você. Vamos finalizar falando de Várzea Grande, porque na Avenida Senador Filinto Miller, em Várzea Grande, né, no sentido centro-sul, está um pouco mais intensa a movimentação e o motorista ele pode encontrar, sim, um pouco mais de lentidão por ali, viu? E é claro, né, Yasmin, a gente reforça que o nosso WhatsApp está aberto para você, motorista, mandar qualquer aviso sobre o trânsito aqui no nosso jornal Primeira Página. Eu volto contigo, Yasmin.
0: Muito obrigada, Stephanie, pelas informações. Agora eu vou lá para Rondonópolis, porque a Stephanie falou do trânsito aqui na região metropolitana. E olha, gente, tem um dado que assusta. Neste fim de semana, mais de 50 veículos foram apreendidos e 13 pessoas foram encaminhadas à delegacia durante operações realizadas em Rondonópolis. Alex Bettinardi tem as informações. Bom dia.

0: consumido bebida alcoólica. A orientação para quem vai sair é simples. Se for beber, organize um transporte seguro e evite colocar a vida dos outros em risco. Yasmin.
1: Alex, quero aproveitar a sua participação aqui para falar também, aproveitando aí da região sudeste, que nós tivemos neste fim de semana a inauguração de mais, da primeira etapa, na verdade, da expansão da Malha Norte e do novo terminal ferroviário entre Dom Aquino, Campo Verde e Primavera do Leste, né? Conta pra gente os detalhes dessa inauguração.
0: Yasmin, a estrutura promete ampliar a capacidade de escoamento da produção e reduzir os custos logísticos no estado. O terminal ferroviário na BR-070 ocupa uma área de 200 hectares, em uma das principais regiões produtoras de grãos do estado. A ferrovia Vicente Emílio Vuolo tem 162 quilômetros de trilhos até o complexo ferroviário de Rondonópolis, de onde sai em média 25 milhões de toneladas de grãos por ano. O novo terminal deve ampliar a ligação das regiões produtoras de Mato Grosso com o Porto de Santos. A obra, que começou em novembro de 2022, recebeu mais de 5 bilhões de reais em investimentos privados e integra o novo PAC, o Programa de Aceleração do Crescimento do Governo Federal. Durante o discurso, o atual vice-presidente do Brasil, Geraldo Alckmin, falou sobre os efeitos na economia.
2: O ano passado, nós exportamos 162 bilhões de dólares do agro no Brasil. Batemos o recorde de exportação brasileira. Faz um efeito na economia impressionante. E com melhor logística, vai melhorar a nossa competitividade.
0: Yasmin, o novo terminal tem capacidade de descarregar até 35 caminhões por hora e um sistema de carregamento de 16 vagões no mesmo período. A estrutura tem ainda balanças rodoviárias, área de apoio aos motoristas, estacionamento para 250 caminhões. O terminal entra agora em fase de testes. No próximo semestre estão previstas as primeiras operações supervisionadas de transporte de carga e a expectativa é de que a partir do ano que vem o complexo movimente até 10 milhões de toneladas de grãos por ano. A próxima safra de soja da região de Dom Aquino, Primavera do Leste, Campo Verde, já poderá ser escoada no novo terminal. A gerente de relações governamentais da Rumo, Andriele Rodrigues, comentou sobre o projeto, que trará mais desenvolvimento aos municípios vizinhos. Vamos ouvir.
3: A gente tem um impacto bem grande na questão de empregos, então a gente desenvolve com os municípios, parceria sempre com os municípios, projetos sociais, né? Projetos de responsabilidade ambiental e social.
0: Projeto assinado em 2021 pelo governo do estado e a empresa construtora tem aí um total de 743 quilômetros de ferrovia, passando por 16 municípios, daqui de Rondonópolis até Lucas do Rio Verde, um ramal para Cuiabá também, tudo interligado ao Porto de Santos. Yasmin, são essas informações. Volto com você na capital. Boa segunda-feira pra gente.
1: Para todos nós, Alex, é uma obra muito importante, né? A ferrovia Vicente Emílio Vuolo, uma expectativa muito grande de que ela seja concluída. Essa é só a primeira etapa que foi entregue agora, mas imagine só, né? Vai sair de Rondonópolis, lá do porto, cerca de 25 milhões de toneladas de grãos por ano. É um volume muito grande. É uma obra muito importante também para ampliação da nossa logística de escoamento de grãos aqui no estado. A gente sabe que Mato Grosso é o maior produtor de grãos do Brasil, e não só de grãos, mas também a gente tem o mesmo na pecuária, uma produção gigantesca no algodão. Então, com certeza, essa obra da ferrovia é muito importante para a região e para a logística do nosso estado também. Agora, mudando de assunto, 6h45. Antes do intervalo, a Polícia Civil de Mato Grosso, gente, adotou um novo protocolo para o atendimento e a investigação de casos de pessoas desaparecidas. Quem conta pra gente as mudanças é a Clara Lucite.
4: A medida estabelece procedimentos iguais em todo o estado para dar mais agilidade e eficiência às buscas. Entre as principais mudanças está a obrigatoriedade do registro imediato

0: do boletim de ocorrência, sem a necessidade de aguardar qualquer prazo para comunicar o desaparecimento, como explica a escrivã-chefe da Polícia Civil, Janaína Paulo Brito de Souza.
1: Não existindo qualquer necessidade de aguardar 24 ou 48 horas para o registro da ocorrência e o início das buscas. O registro deve ser imediato. Quanto mais rápida for a comunicação do desaparecimento às autoridades policiais, maiores são as chances, né, de localização dessa pessoa. Outro avanço significativo foi o fortalecimento da atuação integrada entre a Polícia Civil, através do Núcleo de Pessoas Desaparecidas, a Politec, com os institutos de identificação, os hospitais, unidades de acolhimento e demais instituições parceiras. Essa integração permite uma troca de informações mais eficiente e maior agilidade na adoção das medidas de busca de localização.
0: Outra mudança é a identificação de pessoas sem identidade conhecida, como explica a escrivã-chefe.
1: Estamos ampliando os mecanismos de identificação de pessoas com identidade desconhecida, né? Sejam elas vivas ou falecidas, por meio da utilização de impressões digitais, exames odontológicos, análises de DNA, reconhecimento facial também, possibilitando também o cruzamento de informações e aumento de chances de identificação e localização.
0: Segundo a Polícia Civil, todas essas medidas têm um único objetivo: oferecer uma resposta mais rápida, eficiente e humanizada às famílias, aumentando as chances de localização das pessoas desaparecidas. Clara Lucite para o Primeira Página.
2: Obrigada, Clara, pelas informações. Vamos para o intervalo. Daqui a pouco a gente volta por aqui atualizando o estado de saúde do cacique Raoni, falando também sobre uma oficina bem bacana que está sendo realizada lá na região norte do estado para a preservação da língua indígena. Olha que interessante. A gente conta para você daqui a pouco, depois do intervalo.

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4: Excelente manhã para você, ouvinte. De volta por aqui. Cuiabá, neste momento, 23 graus. Dando um giro aqui na temperatura pelos municípios do nosso estado. Em Sorriso, agora também 22 graus. Em Cáceres, 22 graus. Barra do Garças, 20. Rondonópolis, também 20. São aqui essa temperatura nos principais municípios aqui do nosso estado. E Sinop, ali do ladinho de Sorriso, também a temperatura se repete, 21 graus é a temperatura neste momento lá no Nortão. Por falar no Nortão, nós vamos para lá agora falar com a Beatriz Schaeffer, direto de Sorriso. Ela atualiza para a gente como é que está o estado de saúde do líder indígena, o Raoni Mektutiri, de 94 anos. Ele permanece internado na UTI do hospital, só que agora não aqui em Mato Grosso, mas sim em São Paulo. Conta pra gente como que foi essa transferência, Beatriz.
5: Bom dia, Yasmin. Bom dia a todos os ouvintes. Um excelente início de semana a todos nós. O cacique Raoni, de 94 anos, segue internado em um hospital de São Paulo. Ele foi transferido na última sexta-feira com quadro de obstrução intestinal, desidratação e pneumonia aspirativa. Segundo a equipe médica, Raoni foi submetido no sábado a uma cirurgia de desobstrução intestinal por técnica minimamente invasiva. O procedimento ocorreu sem complicações. De acordo com um boletim divulgado pelo hospital, o líder indígena apresenta uma boa evolução clínica no pós-operatório. Ele segue internado na unidade de terapia intensiva, está consciente, responde às solicitações da equipe médica, não apresenta febre e respira sem o auxílio de aparelhos. E é claro, a gente segue acompanhando o estado de saúde do líder indígena. Com essas informações, eu retorno ao Estúdio Glass com você, Yasmin.
4: Muito obrigada, Beatriz. Excelente manhã para todos aí na região norte do estado e um bom jornal. Ainda falando sobre indígenas, cerca de 400 indígenas de uma aldeia no nortão do estado, Mairoiu, em Mato Grosso, participaram de um projeto de valorização e revitalização da língua Apiacá. As atividades, elas foram realizadas ao longo de 2 anos e envolveram crianças, jovens e adultos na comunidade. Quem tem as informações pra gente é o Fabrício Baldini.
6: O projeto foi dividido em 4 módulos com aulas de vocabulário, gramática e práticas de leitura, escrita e conversação. O ensino também foi integrado à rotina escolar da aldeia, com encontros semanais. Além do aprendizado da língua, as oficinas trabalharam tradições e elementos culturais do povo Apiacá. Segundo os organizadores, a iniciativa busca fortalecer a identidade da comunidade e incentivar o uso do idioma entre as novas gerações. O Rafael Morimã, que é monitor do projeto, falou com a gente sobre a importância do trabalho. Vamos ouvir.
7: Esse trabalho foi um início, né, de muitas lutas que a gente vem enfrentando, né, que a gente foi forçado a apagar a nossa memória. Tem algumas práticas que a gente não pratica mais devido ao apagamento. Mas a língua é fundamental, né, para a gente dar continuidade. Esse projeto é o primeiro passo. Antigamente a gente não tinha dramática, a gente não tinha nada, pouco material. Hoje a gente tem muito material para a gente ensinar. E agora a gente vai dar continuidade mais com esse projeto para a gente aprender cada vez mais. Aquele incentivo maior que a gente tem para poder falar na frente. Eu sou a Piacá, eu falo minha língua.
6: Moradores já relatam que crianças passaram a utilizar palavras em Apiacá no dia a dia. O projeto também vai produzir uma cartilha ilustrada, um caderno de exercícios e um manual pedagógico para apoiar as atividades escolares. A ação conta com a parceria da Universidade de Brasília e faz parte de um programa de valorização da cultura indígena. Fabrício Baldini, para o Primeira Página.
4: Muito bacana esse trabalho feito pela UFMT, né? Aliás, desculpa, em parceria com a Universidade de Brasília, feito por uma usina hidrelétrica lá da região norte do estado. Esse programa de valorização à cultura, né? 400 indígenas participam lá da aldeia Meiroiú, aqui em Mato Grosso. Língua Piacá, tem que preservar mesmo, né, gente? A história é cultura. E é passar de uma geração para outra também. Agora, mudando de assunto, saindo dos povos indígenas e falando agora sobre produção agrícola, 6,56, Mato Grosso manteve a liderança nacional do valor bruto da produção, o VBP, né, a agropecuária, em maio de 2026, manteve esse ritmo em alta, mesmo com a leve retração em relação ao ano anterior, o ano passado. O estado registrou aproximadamente 213 bilhões, abaixo de 225 bilhões contabilizados em maio de 2025. Se comparado mês a mês, a queda foi de aproximadamente 5%. Apesar da variação negativa, o desempenho, ele mantém o estado na primeira posição do ranking nacional, sustentando principalmente a força das lavouras, que representam mais de 75% do valor bruto da produção total, somando aproximadamente 161 bilhões de reais nesse período. Dentro desse recorte, a soja segue como o principal produto, com mais de 90 bilhões de reais dentro desse projeto. Aliás, desse programa, né, e também da nossa produção agrícola. 6,57, ainda sobre esse assunto, o agro é responsável por quase um em cada quatro reais que são gerados pela economia brasileira. Você sabia disso? Por isso, a reforma tributária tem sido acompanhada de perto pelos produtores e também especialistas do setor. Afinal de contas, quando muda a forma de cobrar impostos, os reflexos, eles podem chegar também em toda a cadeia, a produção do campo até os preços dos produtos que a gente consome no supermercado. Em Cuiabá, esse tema da reforma tributária foi discutido durante um encontro que reuniu lideranças femininas do agronegócio para falar dos desafios e transformações que estão a caminho. Nós conversamos com a idealizadora desse projeto, que foi realizado aqui em Cuiabá, a Lorena Lacerda, e ela falou sobre isso. Vamos ouvir.
8: Olhar os seus custos, entender os tributos, como eles devem ser bem planejados para uma melhor gestão financeira, é essencial para um setor que está vivendo com margens cada vez mais apertadas, porque os custos aumentaram, os preços das commodities caíram, e cabe a nós sabermos como fazer essa gestão financeira dos negócios.
4: As mudanças ainda estão sendo implementadas, mas as dúvidas já fazem parte da rotina de produtores e também pecuaristas. A reforma tributária, ela prevê a substituição de impostos como PIS, CONFINS, ICMS e ISS por um novo modelo baseado no IBS e também no CBS. A proposta é simplificar esse sistema e permitir o aproveitamento mais amplo do crédito tributário ao longo da cadeia produtiva. Quem explica para a gente é o consultor tributarista, o Paulo Machado.
9: Os estados faziam a gestão completa do ICMS, que é o Imposto sobre Circulação de Mercadorias e Serviços. Para esse modelo novo, que é o IBS, Imposto sobre Bens e Serviços, o estado perde essa gestão. Essa gestão vai estar dentro de um comitê gestor do IBS, onde os estados têm representantes nesse comitê. A CBS é uma contribuição. Contribuição sobre bens e serviços. É a irmã gêmea do IBS, um tributo federal.
4: Produtores que faturam até 3 milhões e 600 mil reais por ano vão poder escolher se querem ou não migrar para esse novo modelo. A mudança não acontece de uma vez. Essa transição ela vai ser realizada aos poucos e deve se estender até 2033. Até lá, o jeito é usar as regras antigas. Na verdade, vai ser um processo de transição. Regras antigas e também as novas. As duas vão funcionar ao mesmo tempo. E aí nós conversamos com o Paulo Machado, que é consultor tributário, também sobre esse assunto. Vamos ouvir.
9: O fato de ter um CNPJ não significa que ele vira uma pessoa jurídica, mas ele tem que correr atrás disso. A outra questão, olhar para o sistema. Ele precisa emitir nota fiscal, então ele precisa ter um sistema e cadastrar esse sistema corretamente. Isso ele tem que correr atrás, porque a partir de 27 ele já tem a CBS iniciando a partir de 27.
4: Tá aí então as informações para você, produtor rural, que está nos ouvindo agora. Informações importantes para você ir se adaptando a esse modelo que está em transição. Nós vamos para o intervalo. Você de Sorriso e Rondonópolis tem o seu jornal local agora. E para você aqui da região metropolitana e também de Cáceres, vamos juntos até às 8 horas da manhã. A gente já volta.
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0: Olá, bom dia para você que acompanha a nossa programação aqui na 101, segunda-feira, dia 22 de junho de 2026. Primeira página está no ar. Agora são 7h04. Por aqui Alex Bettinardi te fazendo companhia até as 8 da manhã. Excelente dia para você. Te desejo uma boa semana e as principais informações de Rondonópolis e região, claro, você acompanha a partir de agora no Primeira Página com a gente. Participe pelo WhatsApp 9663-2522.
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0: Na edição de hoje, a gente traz as ocorrências do final de semana e já te adianto, hein? Foram muitos acidentes, alguns com vítimas fatais, infelizmente. A gente traz também o balanço das forças de segurança com mais uma edição de fiscalização da Lei Seca. E no sábado foi entregue a primeira etapa de expansão da Malha Norte e um novo terminal ferroviário que conecta Dom Aquino, Campo Verde, Primavera do Leste a Rondonópolis. E uma notícia boa para os moradores do Sagrada Família. Está previsto para hoje a assinatura da ordem de serviço para o início das obras de pavimentação asfáltica no bairro. A gente fala também do Conexão Esportiva do final de semana. Aquele agito legal, bastante pessoas participando aqui em Rondonópolis do Conexão Esportiva. Daqui a pouco a gente traz no Primeira Página. Tudo isso e muito mais a partir de agora. Está começando o Primeira Página.
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0: E a gente começa a edição de hoje chamando o Luig Kennedy com as últimas ocorrências registradas na região. Bom dia, Luig. O que você traz pra gente aí?
2: Oi, Alex. Muito bom dia para você. Bom dia para os nossos ouvintes. Olha só, o fim de semana foi marcado por acidentes nas rodovias e também ocorrências policiais. Eu começo falando de um acidente que aconteceu no sábado de manhã, na BR-364, próximo à Pedra Preta. Um homem morreu depois que a caminhonete que ele estava saiu da pista e caiu em uma ribanceira às margens da BR. Segundo a PRF, a Polícia Rodoviária Federal, funcionários que faziam manutenção na BR-364 viram um veículo em uma área de mato e chamaram a polícia. Quando as equipes chegaram ao local, encontraram a caminhonete fora da pista. O motorista estava sozinho e já tinha morrido. As causas do acidente ainda não foram divulgadas e serão investigadas. E um grave acidente foi registrado na noite deste domingo, na MT-130, na região da Curva da Santinha, entre Rondonópolis e Poxorel. Uma carreta carregada com grãos tombou às margens da rodovia e um carro de passeio capotou do outro lado da pista, com pelo menos uma vítima presa às ferragens. As circunstâncias do acidente ainda não foram confirmadas. A concessionária interditou parte da via para remoção dos veículos e limpeza da pista. Motoristas que trafegam pela MT-130 neste início de manhã devem redobrar a atenção no trecho. O estado de saúde das vítimas ainda não foi informado. Outro caso que chama a atenção, Alex, foi registrado em Jaciara. A Polícia Civil investiga a morte de um homem encontrado enterrado em uma área rural próximo ao bairro Zé Araçá. A vítima foi identificada como Silvestre Gomes da Silva Conceição Júnior, de 18 anos. Ele estava desaparecido desde o último dia 14 de junho. Segundo a Polícia Militar, moradores faziam buscas pelo jovem quando sentiram um forte cheiro em uma região de pastagem. Ao se aproximarem do local, eles encontraram o corpo enterrado e chamaram a polícia. A irmã da vítima também esteve no local e reconheceu uma corrente encontrada próximo ao corpo. A área foi isolada para o trabalho da perícia e agora a Polícia Civil tenta esclarecer o que aconteceu e quem pode estar envolvido no caso. Alex, volto com você no estúdio.
0: Nossa, que caso esse, hein, Luig? Valeu, obrigado. Até daqui a pouco, amigo. E fim de semana foi de fiscalização reforçada no trânsito de Rondonópolis. Entre sexta e sábado, as forças de segurança flagraram motoristas dirigindo depois de beber, condutores sem habilitação e uma série de irregularidades.
3: O balanço das operações terminou com mais de 50 veículos apreendidos e mais de 10 pessoas encaminhadas para a delegacia. As operações mobilizaram policiais e agentes de trânsito no bairro Vila Aurora e Jardim Atlântico. Eu começo falando sobre os trabalhos de sábado. A fiscalização foi montada na Vila Aurora, bem no cruzamento da Avenida Lions Internacional com a Dom Pedro II, e abordou 105 veículos. No No total, 107 motoristas fizeram teste do bafômetro. 11 condutores foram autuados por dirigir bêbado e outros 6 se recusaram a fazer o teste. A operação também flagrou 16 pessoas dirigindo sem habilitação e 25 veículos com problemas de registro ou licenciamento. No total, foram aplicadas 86 notificações e 8 pessoas foram autuadas por crimes de trânsito, 7 delas por embriaguez ao volante. 44 veículos foram apreendidos. E não para por aí. Na sexta-feira, uma outra operação da Polícia Militar no Jardim Atlântico terminou com 5 pessoas conduzidas e 14 motos apreendidas. A ação foi realizada após denúncias de moradores sobre manobras perigosas e perturbação na região. Um dos motociclistas tentou fugir da abordagem, andou na contramão e acabou batendo a moto contra uma viatura da PM. Segundo a polícia, ele não tinha habilitação e tinha consumido bebida alcoólica. O caso foi encaminhado à Polícia Civil. Lucas Iglesias para o Primeira Página.
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0: 7:10. Mato Grosso deu um passo decisivo para ampliar o escoamento da produção agrícola. Neste sábado foi entregue a primeira etapa da expansão da Malha Norte e o novo terminal ferroviário que conecta Dom Aquino, Campo Verde, Primavera do Leste. A estrutura reduz custos logísticos e fortalece a ligação do estado com o Porto de Santos. O terminal, às margens da BR-070, ocupa 200 hectares no coração da produção de grãos. Esse trecho da ferrovia Vicente Emílio Vuolo soma 162 quilômetros de trilhos até Rondonópolis, de onde saem 25 milhões de toneladas por ano. A obra começou em 2022, recebeu mais de 5 bilhões em investimentos privados, integrando o novo PAC. O complexo tem capacidade para descarregar 35 caminhões por hora e carregar 16 vagões no mesmo período. Conta ainda com uma área de apoio aos motoristas, estacionamento para 250 caminhões. Agora, essa fase de testes começando, o terminal deve iniciar as operações supervisionadas no próximo semestre. A expectativa é de movimentar 10 milhões de toneladas de grãos ao ano a partir de 2027, quando a próxima safra de soja da região. O projeto completo prevê 743 quilômetros de ferrovia ligando 16 municípios de Rondonópolis a Lucas do Rio Verde, com um ramal também para Cuiabá.
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0: O inverno começou neste domingo, dia 21, e uma massa de ar frio já avança sobre o Brasil, derrubando as temperaturas em Rondonópolis a partir de amanhã, dia 23. Segundo o IMET, a mínima prevista para terça é de 17 graus, com máxima de 25 graus. Termômetros podem chegar a 14 graus na quinta-feira, dia 25. Nesta segunda, a temperatura varia entre 19, pode chegar aos 30 graus, com sol e muitas nuvens. O Instituto prevê ocorrência de friagens em Mato Grosso durante o inverno, com chuvas próximas da média histórica e temperaturas também acima da média. Julho deve registrar duas fortes massas de ar frio e agosto terá um pico de calor acima do normal, com chance de nova massa fria na segunda quinzena. E com a mudança nas temperaturas, é comum o aparecimento de sintomas de gripe. Mas será que o frio causa doença? Especialistas, ouvidos pelo portal Primeira Página, esclarece: o frio não causa gripe. Isso é um mito. A doença é provocada por vírus e não pela baixa temperatura. O que acontece é que o inverno cria condições favoráveis à transmissão, porque as pessoas ficam mais tempo em ambientes fechados, pouco ventilados, facilitando a circulação dos agentes infecciosos. A melhor medida de prevenção segue sendo a vacinação. Falando em vacinação, em gripe, a pandemia ficou para trás, né? Mas o coronavírus continua circulando. Por isso, manter a vacinação atualizada ainda é importante como medida de proteção. Afinal, Qual o papel das doses de reforço atualmente? O pneumologista, o Clóvis Botelho, esclarece.
4: Junto com influenza, né, e com vírus sensicial respiratório, são os três principais vírus que causam alterações muito importantes no organismo, principalmente no aparelho respiratório, dando os casos graves de insuficiência respiratória, pneumonias e levando até ao óbito. A grande preocupação de todos nós é com a vacinação. E depois que passou a pandemia, as pessoas diminuíram a procura nos postos de saúde, quer dizer, não estão se vacinando. E esquece da importância da vacinação, tanto para proteger a si mesmo, quanto para proteger a comunidade, porque quanto mais pessoas são vacinadas, maior a cobertura vacinal do indivíduo e da coletividade. É importante a vacinação, porque você melhora suas defesas, porque tem um problema que esses vírus, principalmente esses vírus respiratórios, eles fazem mutação muito frequentemente. Então eles mudam o aspecto antigênico dessa cepa e aí tem que vacinar novamente, no mínimo anualmente, igual a influenza. Nós temos que nos vacinar.
0: Muito bem, por isso é importante sempre a prevenção. Daqui a pouco vamos trazer um pouco de como que foi a quarta edição do Conexão Esportiva na Praça Pôr do Sol.
5: Pessoas que adoram a arte e às vezes não tem a oportunidade. Em um espaço desse, Conexão, eu acho que foi bacana e é muito importante também pra gente. E poder levar e deixar um pouquinho da nossa energia, né, que é a capoeira.
6: É transformador, né? Poder vir aqui e ver as crianças, né?
7: Foi muito legal a experiência, gostei muito.
0: Muito bem, daqui a pouquinho a gente traz a matéria completa do Conexão Esportiva. Tem entrevista ao vivo também com o Sebrae, uma oportunidade imperdível para você. Rapidinho a gente volta.
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0: O governo federal publicou um novo decreto para combater o mercado ilegal de apostas no Brasil. A medida busca reforçar a fiscalização e estabelecer regras mais rígidas para as empresas do setor. Entre as ações estão o bloqueio de plataformas irregulares e o controle sobre transferências financeiras ligadas a esses serviços. A intenção é proteger os consumidores e evitar fraudes. O decreto também define critérios para o funcionamento de empresas autorizadas que devem seguir normas de transparência e segurança. No mercado financeiro, o dólar caiu 0,17%, encerrou em R$ 5,16 a sexta-feira. O euro teve um crescimento 0,02%, encerrou a semana valendo R$ 5,92. Ibovespa subiu 0,11%, chegou aos 168.334 pontos.
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0: Sete horas, 20 minutos, de volta com o Jornal Primeira Página. Excelente dia para você. Está previsto para hoje a assinatura da ordem de serviço para o início das obras de pavimentação asfáltica do Residencial Sagrada Família. A cerimônia entre o prefeito Cláudio Ferreira e o governador de Mato Grosso, Taviano Pivetta, deve acontecer na manhã de hoje, ali por volta das 9 horas. Após a assinatura, as autoridades farão uma visita ao bairro onde serão realizadas as obras, próximo ali da unidade de saúde Cidade de Deus. E segundo a assessoria do governador, o Taviano Pivetta também vai formalizar hoje convênios para a construção de um instituto de longa permanência para idosos com capacidade aí de 104 leitos, além de reforma e ampliação do lar dos idosos Paul Harris, ampliando a rede de atendimento à população idosa do município de Rondonópolis. Nesta semana, Rondonópolis e Primavera do Leste recebe a etapa Reconhecer do programa ALI, o agente local de inovação. Para contar todos os detalhes, a gente recebe ao vivo a analista Jaqueline Barros, do Sebrae Mato Grosso. Bom dia, Jaque. E aí, tudo bem? Como é que vai? Para começar, eu quero que você explique para a gente o que é exatamente essa etapa Reconhecer, que chega agora a Rondonópolis e também Primavera do Leste.
14: Bom dia, Alex, bom dia a todos os ouvintes. Esse momento é o momento que a gente reconhece a jornada das empresas que estão participando do programa. Então, elas tiveram aumento de faturamento, aumento de produtividade, melhoraram seus negócios. Então, é o momento que a gente junta essas empresas, reconhece elas, né, esse momento de desafio que elas passaram e estão conseguindo chegar agora no final do programa. Então a gente reconhece esse momento, né? Tem uma entrega ali de um troféu para a empresa destaque do programa, para as outras empresas também que participaram. Então é um momento de comemoração que essas empresas vão passar junto com a gente.
0: Então é para quem já participa do programa, para quem tem empresa.
14: Exatamente. Ele é para quem participou do programa nesses 6 primeiros meses do ano e para quem quer participar do ciclo agora, que começa a partir de julho e ser reconhecido lá no final do ano também, a gente está com as inscrições abertas. Então, as empresas que querem conhecer um pouquinho como participar desse programa, saber o que é feito, é desenvolvido, também pode estar junto com a gente lá.
0: Ô Jaque, o programa dura quanto tempo?
14: O programa ALI, ele é um bolsista extensionista do Sebrae, que é o agente local de inovação, e ele tem a duração de 6 meses. E o foco dele é aumentar faturamento e produtividade. Então, as empresas que já participaram do programa, elas têm, em média, um aumento de faturamento de 14%, Alex.
0: Isso. E aí, como é que o ALI ajuda a conseguir esse resultado aí?
14: O ALI, ele faz um mapeamento dos desafios que a empresa possui, é um acompanhamento de 6 meses desse agente, e através desse desafio que foi mapeado, ele vai propor soluções junto ao empreendedor. Então, se aquele empreendedor tem desafio na parte do marketing digital, então ele vai propor soluções. E muitas dessas soluções são ofertadas pelo Sebrae de forma gratuita. Então, legal. Isso faz total diferença para o empreendedor.
0: Então, o evento em Rondonópolis amanhã, dia 23, depois Primavera do Leste, dia 25, Nesses encontros, então, é essa a programação.
14: Isso. Além disso, Alex, a gente vai estar falando de um tema que é super sensível para os empreendedores, que é a parte de liderança e gestão de pessoas, né? A gente tem visto que os empreendedores estão tendo muita dificuldade com a parte de liderança e gestão de pessoas, contratar pessoas, fazer com que as pessoas fiquem, né, no local de trabalho, tenham responsabilidade. Então, a gente também vai estar falando com esse tema lá com os empreendedores e vai estar dando ferramentas também para eles, dicas práticas do que eles podem fazer para melhorar a gestão de pessoas do negócio deles.
0: Então vai ter palestra.
14: Vai ter palestra também.
0: Quanto é que custa para participar?
14: Para participar da nossa programação é totalmente gratuito. O empreendedor que está escutando na rádio, que tem interesse em estar participando, pode estar entrando em contato com a gente do Sebrae e fazendo a sua inscrição, porque são vagas limitadas. A gente tem um espaço lá limitado de quantidade de pessoas, né? Então tem que estar fazendo a inscrição para poder estar participando.
0: E aí, como é que fica a questão de vagas para a próxima turma? Você já tem aí alguma programação, Jaque?
14: Olha, a gente já está com a turma aberta para os próximos 6 meses. Então, aquele empreendedor que quer, que tem interesse e aumentar o seu faturamento, melhorar a produtividade do seu negócio, já pode estar se inscrevendo, porque as vagas elas se encerram super rápido.
0: Ah, que legal então. Deixa um recado para os donos de pequenos negócios da nossa região. Quer aperfeiçoar? Precisa conhecer o Ali.
14: Exatamente. Aumentar faturamento, melhorar a sua produtividade, melhorar a gestão de pessoas e trazer ainda mais inovação para dentro do seu negócio.
0: Jaqueline, muito obrigado pelas informações, trazendo aqui conhecimento do Sebrae, sucesso nos eventos de Rondonópolis e também Primavera do Leste.
14: Muito obrigada, Alex. E quem quiser estar se inscrevendo para os eventos, claro, é só entrar em contato no 3199-0846, vou repetir, o 66-3199-0846, para estar se inscrevendo tanto nos eventos de Rondonópolis ou de Primavera, que começa de Rondonópolis amanhã, na terça-feira, a partir das 18h30, e de Primavera na quinta-feira também, a partir das 18h30.
0: Fechou, maravilha. Muito obrigado, Jaque, pelas informações. 7h26, vamos saber como é que foi a quarta edição do Conexão Esportiva? Milhares de pessoas foram à Praça Pôr do Sol neste sábado e se divertiram à beça. Mais de 40 modalidades esportivas, teve apresentações culturais, serviços de saúde, feira de adoção de animais, tudo isso reunido no espaço, no mesmo evento, Conexão Esportiva. Não tem muito tempo que a Francisca Mel de Faria começou a praticar xadrez. O primeiro contato com o jogo foi esse ano. Paixão que a trouxe para o Conexão Esportiva. Ela só não imaginava que encontraria um tabuleiro gigante.
15: Primeira vez que eu tenho contato, achei bem interessante. Acho legal o contato, gostei bastante.
0: O xadrez foi só uma entre mais de 40 modalidades esportivas presentes. Tanta opção que deu oportunidades das pessoas conhecerem algo novo, diferente. A roda de capoeira foi um convite para Esther Nogueira experimentar uma modalidade diferente daquela prática, que é o Muay Thai.
16: Foi minha primeira arte marcial, foi a capoeira. Aí depois foi o Muay Thai, que agora eu quero o Muay Thai. Foi muito legal a experiência, gostei muito. Eu já tava com saudade da capoeira e já soltei minha saudade já.
0: Foi a terceira vez que o grupo do Mestre Juba participou do Conexão Esportiva. Jesualdo de Barros Júnior, Mestre Juba, fez a roda de capoeira brilhar no evento. Um jogo que desperta lembranças ancestrais da cultura africana.
5: Muitos gostam e querem, são pessoas que adoram a arte e às vezes não têm a oportunidade. E um espaço desse, Conexão, eu acho que foi bacana e é muito importante também pra gente. E poder levar e deixar um pouquinho da nossa energia, né, que é a capoeira.
0: A cultura, aliás, foi o tema principal de toda essa festa. Arte, ritmo e muita dança. Também não ficaram de fora? A Elida Tavares não perdeu um só registro da apresentação. A filha era uma das integrantes do grupo.
17: Porque é um momento importante, ela sempre apresenta, sempre tá nas danças, aqui, lá no CAI, todo evento, ela tá participando.
0: Dança e esporte, que também se conectam com modalidades da vida. Por isso, quem passou pela Praça Pôr do Sol, no residencial Sítio Farias, também encontrou serviços de saúde. O seu Wilson Correia da Silva verificou a pressão e, como é pré-diabético, também viu se tá tudo ok e a taxa de açúcar no sangue.
18: A pressão tá bem, a glicemia tava alta porque eu comi bastante, chupei picolé e tal. Ela subiu um pouquinho, mas tá dentro do padrão.
0: E como já virou tradição, os animais de estimação também tiveram espaço garantido. O evento reforçou a importância dos cuidados com os pets e da posse responsável, com uma feira de adoção. Raquel Aureliano Cavalcante já tem um novo integrante da família.
19: Eu adotei um peixinho, muito lindo, gostei muito de participar, né, de estar aqui, tudo muito legal.
0: Milhares de pessoas reunidas, todos num único propósito, movimentar o corpo, cada um de um jeito, no seu ritmo. Foi assim que a quarta edição do Conexão Esportiva, evento realizado pela Centro América e parceiros, Priscila Matinex, gerente da emissora, falou sobre a realização do Conexão Esportiva.
20: São muitos voluntários que fazem o evento acontecer, né? Cada um abraça uma causa e a gente consegue fazer um evento grande desse tamanho sem que sobrecarregue ninguém. Então, a comunidade abraçando, mais os parceiros, mais a força da TV e da rádio na divulgação, a gente consegue chegar nesse evento super interessante e muito amplo para toda a comunidade.
0: O Gustavo Botrel, representante de uma das parceiras do evento. Essa foi a primeira vez que a Rumo participou do Conexão Esportiva.
6: É transformador, né? Poder vir aqui e ver as crianças, né? De crianças ainda de colo, pessoas já de idade interagindo aqui, procurando conhecimento, visitando o nosso stand aqui para poder conhecer um pouco mais sobre a ferrovia, sobre as curiosidades, né, de um projeto como esse que a gente implantou aqui no estado. É bem interessante.
0: Nessa edição, Conexão Esportiva mostrou que o esporte continua sendo um ponto de partida, mas a cada ano o evento prova que saúde, cultura, inclusão e cidadania também fazem parte do mesmo jogo, formando uma grande conexão. Que começou com um convite para sair do sofá e praticar esporte, hoje alcança histórias de gente muito mais feliz. Melisa Andrade Carvalho, além de parceira do evento, faz questão de cuidar e ajudar a manter a praça pôr do sol.
21: Um monte de atrações, esporte, cultura, saúde. Então as crianças ficam todas felizes e a gente também, né? Porque eu acho que é esse o intuito dessa conexão, é trazer esporte, cultura, lazer, conexões, famílias, crianças, cachorros e, né, traz os pets também, né? Que eu acho que é lugar para todo mundo aqui.
0: Muito bem. Vamos fazer intervalo rapidinho, agora 7:31. Daqui a pouquinho a gente volta com mais informações. Vamos falar de vagas de empregos também. O que está rolando na cidade? Rapidinho, a gente traz mais informações para vocês.
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0: 7h35. Cada vez mais idosos estão permanecendo no mercado de trabalho no Brasil. O levantamento recente mostra que, nos últimos 10 anos, o número de pessoas com mais de 60 anos trabalhando cresceu 53%. Especialistas apontam que a maior expectativa de vida, a necessidade de complementar a renda e também as mudanças nas regras de aposentadoria estão entre os principais motivos para essa tendência. Mas por que desse movimento? Para a advogada Camila Regina Santos, a reforma da Previdência, aprovada em 2019, é um dos fatores que ajudam a explicar a permanência desses profissionais no mercado de trabalho.
1: Eu acredito que vários fatores influenciaram a volta das pessoas de mais idade, né, retomando ao mercado de trabalho. A reforma da Previdência influenciou? Influenciou sim. Por quê? Nós tivemos um aumento, alguns tipos de aposentadoria, do tempo de contribuição. Em outros, nós tivemos o aumento da idade. E o reflexo maior foi a diminuição no valor dos benefícios. Então, hoje, quem aposenta por idade vai aposentar com uma média contributiva de 60% do valor da sua média. Então, 60% do valor, a renda daquele idoso, na hora que ele mais precisa, que é quando o plano de saúde está mais alto, que é quando ele necessita ali de maiores cuidados, a renda dele cai drasticamente. Aumentou a busca pelo planejamento previdenciário. Que é o ideal, a pessoa se planejar para a época em que ele for aposentar. Olha, eu vou ter que contribuir com tanto para me aposentar melhor futuramente.
0: Muitos profissionais também escolhem continuar ativos para manter a rotina, o convívio social e a qualidade de vida. É o caso do Noé Rafael da Silva. Depois de 40 anos dedicados à sala de aula, ele não parou de trabalhar. Hoje, aos 75 anos, o professor aposentado atua como consultor de vendas de energia solar.
2: Eu acho que eu tenho muito a contribuir, entendeu? Eu já sou aposentado e eu tenho muito a contribuir. Acho que eu angariei muitos conhecimentos ao longo desse tempo todo. Então, se ficar em casa fazendo o quê? Nada. Então, eu tenho muito a contribuir. Eu quero devolver isso para a sociedade. É isso que esse foi o meu desejo e realmente está acontecendo. Excelente. Eu me sinto como uma pessoa de 20 anos, sinceramente, porque eu fui muito bem recebido aqui. Então, é uma coisa assim que traz até prazer você trabalhar. Porque o que eu vou ficar fazendo na minha casa?
0: Os dados reforçam uma tendência que deve se intensificar nos próximos anos à medida que a população brasileira envelhece.
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0: O Brasil alcançou um marco importante na educação. Pela primeira vez, a taxa de analfabetismo ficou abaixo de 5% da população. Segundo o IBGE, 8.400.000 brasileiros com 15 anos ou mais ainda não sabem ler e escrever um bilhete simples. Mesmo assim, o índice caiu para 4,9% em 2025, o menor desde o início da série histórica. Em comparação com o ano passado, o país reduziu em cerca de 592 mil o número de pessoas analfabetas, mas os desafios continuam. Mais da metade dos analfabetos estão no Nordeste e quase 60% têm 60 anos ou mais. A pesquisa também mostra avanços na escolaridade. Hoje, mais da metade dos brasileiros pretos e pardos com 25 anos ou mais já concluíram pelo menos o ensino médio. 7h39 e a Caixa inicia nesta segunda-feira, dia 22, o pagamento do Bolsa Família de junho para os beneficiários com NIS, terminado em 4. Os valores são depositados preferencialmente na poupança Caixa ou no Caixa Tem, que permite pagar contas, fazer transferências pelo celular. O benefício também pode ser movimentado com cartão de débito em comércios, lotéricas, correspondentes Caixa Aqui, terminais de autoatendimento e agências. Saques sem cartão estão disponíveis nos terminais e lotéricas com identificação biométrica cadastrada. O novo aplicativo do Bolsa Família está mais completo e fácil de usar. Os apps Caixa Tem e Bolsa Família são gratuitos e podem ser baixados nas lojas de aplicativos do seu celular.
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0: Vamos às informações do agro para hoje, segunda-feira, dia 22 de junho de 2026. A saca da soja em Alto Araguaia está cotada hoje a R$ 115,20. Já o milho em Campo Verde abre a semana cotada a R$ 44,10. A pluma do algodão em Primavera do Leste está valendo R$ 129,54. E a arroba do boi gordo em Rondonópolis está valendo hoje R$ 329. Os dados são do IMEA, o Instituto

0: negativa, o desempenho mantém o estado na primeira posição do ranking nacional, sustentado principalmente pela força das lavouras, que representam mais de 75% do valor bruto da produção total, somando aproximadamente 161 bilhões de reais. Dentro desse recorte, a soja segue como principal produto, com mais de 90 bilhões de reais. Agora, 7h42, a gente tem para hoje vagas de emprego, segunda-feira, começando com vagas de emprego, oportunidade no Cine de Rondonópolis. Luigi, fala um pouco pra gente dessa oferta de vagas, amigo.
1: Alex, o Cine, o Sistema Nacional de Emprego de Mato Grosso, disponibiliza para esta semana várias oportunidades de empregos para profissionais que queiram ingressar no mercado de trabalho. Eu separei aqui as principais vagas para informar os nossos ouvintes. Para hoje, quem for no Cine vai encontrar vagas para almoxarife, assistente administrativo, assistente de logística, auxiliar administrativo, auxiliar de almoxarifado, auxiliar eletricista, auxiliar de pesagem, auxiliar de produção, caseiro, conferente de mercadorias, fiscal florestal, inspetor de alunos, motorista entregador, motorista operador, operador de caixa, porteiro, pré-vendas comercial, promotora de vendas, repositor, representante comercial, suporte técnico, técnico em automação, técnico de instalação e vaqueiro. Os interessados devem comparecer à unidade do Cine no Ganha Tempo e a gente deseja boa sorte.
0: Valeu, Luigi, muito obrigado. O mês de junho reúne dois grandes temas que podem impulsionar as vendas dos comerciantes: as festas juninas e a Copa do Mundo. Muitos empreendedores estão aproveitando esse período para personalizar os artigos, criar produtos temáticos e oferecer opções diferenciadas aos clientes. Clara Lucic preparou uma reportagem sobre esse assunto para a gente.
2: Mãos talentosas, criatividade e muito trabalho. É assim que as artesãs estão produzindo peças que ganham destaque neste mês de junho, quando dois grandes eventos movimentam o comércio: as festas juninas e a Copa do Mundo. A artesã Variana de Jesus produz peças de vestuário em crochê e conta que a demanda tem sido tão grande que já não está conseguindo atender a todos os pedidos.
3: Estou produzindo tudo em crochê. Blusas, cropped, saias, lenço, toucas, tudo no verde, amarelo, azul e branco.
2: Já na gastronomia popular, o milho é o grande protagonista. De acordo com a presidente da Associação dos Pamonheiros da Comunidade Rio dos Peixes, Kátia Mairaki, a expectativa é de aumento nas vendas dos produtos derivados do milho.
4: Porque aumenta bastante a procura pelos produtos típicos, principalmente a pamonha, que é uma tradição muito forte aqui da nossa região. Também temos o curau, o bolo de milho, milho cozido, as tradicionais costelinha com arroz, Maria Isabel, galinha com arroz. Então, os comerciantes já estão bem preparados para atender melhor esses nossos clientes nessa época e os turistas que passam pela MT251.
2: E a procura pelas delícias típicas de junho segue aquecida. Para o feirante Valdivino de Oliveira, o período é de muito trabalho. Há mais de 30 anos, ele produz a tradicional pamonha, uma das receitas que não pode faltar nas festas juninas.
5: Em qualquer festa que seja, para nós, tá nos ajudando. Inclusive, as maiores festas de igreja, sábado passado mesmo eu fiz 300 pamonhas.
2: As vendas para o mês de junho também animam os comerciantes do centro da capital. De acordo com o vice-presidente da Fecomércio Mato Grosso, Marco Pessoz, a expectativa é de crescimento nas vendas, já que o período reúne datas e eventos capazes de atrair consumidores e estimular a economia.
6: As tradicionais festas juninas também contribuem para aquecer diversos segmentos, como alimentação, vestuário, decoração, supermercados, eventos e entretenimento. Impulsiona a procura dos bares, restaurantes e serviços de organização de festas e turismo regional, fortalecendo a circulação de renda nos municípios. Outro grande fator que pode estimular o consumo é a realização da Copa do Mundo. Historicamente, o evento aumenta a demanda por alimentos e bebidas para confraternizações.
2: Clara Lucite para o Primeira Página.
0: Muito bem.

0: Hein? Vamos fazer um intervalo rapidinho, agora 7h46, a gente já volta com mais informações.
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0: 7:49.
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0: Motoristas de aplicativos e taxistas com cadastro aprovado já podem procurar as concessionárias para solicitar financiamento de veículos pelo programa Move Brasil. O BNDES iniciou as operações na sexta-feira, liberando linha de crédito de até 30 bilhões de reais para aquisição de carros novos com juros mais baixos. As taxas são de até 0,99% ao mês para homens e 0,91% para as mulheres, com prazo até 72 meses e carência de até 6 meses. Podem participar motoristas em atividade há pelo menos 12 meses, com no mínimo 100 corridas na mesma plataforma, além de taxistas registrados. Após o pedido na concessionária, a instituição financeira credenciada analisa o perfil de crédito e, se aprovado, conclui então a contratação. E o presidente do Tribunal de Justiça de Mato Grosso e governador em exercício, José Zuquim Nogueira, vetou integralmente o projeto de lei que criava o programa CNH Social e incluía pessoas com deficiência entre os beneficiários. Segundo Zuquim, a decisão foi baseada em parecer da Procuradoria-Geral do Estado, responsável pela análise jurídica dos projetos aprovados pelo Legislativo. O órgão apontou a inconstitucionalidade da proposta. De acordo com a PGE, a criação da CNH Social representaria uma invasão de competência do Poder Executivo, já que trata de matéria relacionada à organização e às atribuições de secretarias e órgãos da administração pública estadual. O parecer também destaca que o projeto geraria despesas para o executivo sem apresentar estimativas de impacto orçamentário e financeiro necessário para a implementação. Com o veto, a proposta retorna à Assembleia Legislativa, onde os deputados estaduais deverão decidir pela manutenção ou derrubada da medida. O projeto havia sido aprovado em plenário no dia 27 de maio deste ano. Muito bem, a gente traz agora informações sobre a saúde do cacique Raoni, de 94 anos. Ele segue internado em um hospital de São Paulo. Ele deu entrada na unidade na última quinta-feira com quadro de obstrução intestinal, desidratação e pneumonia aspirativa. Segundo a equipe médica, Raoni foi submetido no sábado a uma cirurgia de desobstrução intestinal por técnica minimamente invasiva. O procedimento ocorreu sem complicações. De acordo com o boletim divulgado pelo hospital, o líder indígena apresenta uma boa evolução clínica no pós-operatório. Ele segue internado na UTI, está consciente, responde às solicitações da equipe médica e não apresenta febre e respira sem auxílio de aparelhos.
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0: A gente traz hoje o quinto episódio da série Segredos do AA. A gente fala sobre as ferramentas que ajudam na recuperação de quem luta contra o alcoolismo. O apadrinhamento, reuniões e o apoio de quem já passou pelo mesmo caminho fazem parte desse processo. Quem traz pra gente esse relatório é o Cláudio.
2: No processo de recuperação dentro dos Alcoólicos Anônimos, existe o que muitos chamam de uma verdadeira caixa de ferramentas. São práticas que ajudam o dependente a se manter firme na decisão de não voltar a beber. Entre elas estão a presença nas reuniões, a leitura da literatura do AA e o apadrinhamento. Segundo Cláudio, essas ferramentas são fundamentais para que a recuperação aconteça de verdade, porque o processo não é simples e muitas vezes exige disciplina, apoio e companhia na caminhada.
3: Na verdade, a gente precisa dessas ferramentas sem elas, a gente não entra em recuperação. A gente tem fases na vida da gente em que os problemas estão muito grandes. A partir do momento que eu paro de beber, eles não vão parar de chegar. É muito, muito importante que a gente fique unido, né? Para que a gente possa ter aonde se segurar. Um norte na vida. É uma das coisas mais importantes que a gente tem. Talvez seja o segundo segredo, né? Que a gente está falando aqui. São essas ferramentas para que a gente possa segurar, de maneira nenhuma, voltar a beber.
2: Outro ponto importante dentro do processo de recuperação, segundo Cláudio, é entender que as recaídas podem acontecer. Para muitos dependentes, elas fazem parte da caminhada de quem está tentando mudar de vida. O que não pode acontecer, segundo ele, é desistir da recuperação. Dentro do AA, cada dia sem beber é tratado como uma vitória e, ao longo dessa jornada, muitos relatam uma mudança profunda na forma de ver a vida. É o que, no grupo, é chamado de despertar espiritual. Um processo interior que, para muitos, começa a partir do momento em que a pessoa passa a frequentar as reuniões e compartilhar as experiências.
3: Acho que a recaída não é regra, né? Ela faz parte da doença. A gente, mesmo com essas faltas, esses tropeços, a gente deve continuar tentando, porque de outra forma eu vou continuar onde eu sempre estive e isso não me agrada nem um pouco.
2: Outra peça importante dessa caminhada é o padrinho. No AA, o padrinho é alguém que já tem mais tempo de sobriedade e que se torna uma referência para quem está começando. É uma pessoa de confiança que ajuda, orienta e serve como exemplo na busca pela recuperação.
3: Porque a gente entra sem norte, né? E você tendo um padrinho, tá no programa, que tá com o embasamento da programação na mão e na cabeça, a gente consegue vislumbrar melhor essa programação. Sem exemplo, a gente não segue em frente. A verdade é essa.
2: Para quem quiser saber mais sobre o trabalho dos Alcoólicos Anônimos ou sobre os horários das reuniões, é possível buscar informações pelo telefone 65-3321-1020. Fernanda Piva, para o Primeira Página.
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0: Muito bem, vamos saber o que é destaque no esporte para hoje, começando a segunda-feira. Diz aí, Flávio Santos.
4: Olá, muito bom dia para você que sempre está ligado com a gente aqui no Primeira Página. Vamos ao esporte, Copa do Mundo, né? Olha, estamos respirando a Copa do Mundo. Já na segunda rodada, a gente começa com os resultados da sexta-feira. Grupo C, o grupo do Brasil, tivemos Escócia 0-1 para o Marrocos, que é o segundo no grupo com 4 pontos, e a nossa seleção brasileira conquistou a primeira vitória na Copa do Mundo deste ano, 3-0 no Haiti, a seleção que lidera com 4 pontos. E volta a campo quarta-feira agora, né? Contra a Escócia, às 18 horas, e você acompanha ao vivo na TV Centro-América, Brasil e Escócia, a seleção em busca do primeiro lugar no grupo C. Já no grupo D, tivemos Estados Unidos 2-0 na Áustria, Estados Unidos já classificado em primeiro com 6 pontos, e a Turquia perdeu para o Paraguai 1-0, Paraguai no grupo D. Os jogos de sábado, Alemanha 2-1 na Costa do Marfim, no grupo E. Alemanha líder com 6 pontos também classificada, o Costa do Marfim tem segundo com 3, e o Equador empatou com o Curaçao em 0-0. No grupo F, Holanda 5-1 na Suécia. A Holanda líder com 4 pontos no grupo, depois desta goleada, e o Japão também goleou a Tunísia, 4-0 Japão, que é o segundo com 4 pontos no grupo F. No grupo G, Bélgica 0, Irã também 0, Nova Zelândia 1, Egito 3. O Egito é o líder do grupo com 4 pontos. No grupo H, tivemos Espanha 4-0 na Arábia Saudita, goleada da Espanha, que é líder do grupo com 4 pontos. E o Uruguai empatou com Cabo Verde 2-2. Uruguai é o segundo com 2 pontos. Cabo Verde, o terceiro, também com 2 pontos. Lembrando que o Uruguai enfrenta a Espanha na terceira rodada, uma pedreira, e precisa vencer para tentar aí garantir a sua classificação, o Uruguai. Jogos de hoje, grupo I, França e Iraque, às 17h. A Noruega pega Senegal às 20h. No grupo J, tem Argentina e Áustria, 1:00 PM, ao vivo na TV Centro-América, o jogo da Argentina. E Jordânia e Argélia, 11:00 PM, também ao vivo. Vamos agora para o brasileiro da Série B. Ontem, domingo, em Florianópolis, o Cuiabá perdeu para o Avaí, 1-0 Avaí no Cuiabá, que agora é o 10º com 19 pontos. Cuiabá, que vinha de 3 vitórias consecutivas, perdeu para um time que estava a 11 partidas sem vencer, né? E o Cuiabá agora joga contra o Londrina, quinta-feira, dia 25, 19:30 PM, na Arena Pantanal. Já no brasileiro da Série D, começou a segunda fase. O Misto perdeu para o Gama no estádio Dutrinha, na capital, no sábado. Misto 1-2 Gama. Tivemos aí no fim do jogo problemas lá, torcedores atearam fogo nos papéis picados, né? Para quando o time entrou em campo, a polícia tirou spray de pimenta e esse protesto, jogaram uma pedra no ônibus do Gama, né? Confusão no fim do jogo com alguns torcedores, integrantes da imprensa, né? Acabaram sendo atingidos com esse spray de pimenta, pessoas que estavam trabalhando e outras que não tinham nada a ver com isso, fato lamentável. Já o Ceilândia recebeu o Luverdense, 2-1, grande vitória com os gols do Pedro Bortoluso e do Danilo Borges. Luverdense que joga pelo empate agora domingo no Passo das Emas às 17:00 PM. E o Misto joga no sábado 18:30 no estádio Bezerrão lá em Brasília. Para finalizar, Stock Car, quinta etapa, 27 voltas realizadas em Cuiabá, no autódromo do Parque Novo Mato Grosso. O Nelsinho Piquet largou na pole position e garantiu a segunda vitória na temporada. Portanto, Nelsinho Piquet venceu a etapa de Cuiabá. Segundo, Felipe Fraga. Terceiro, Daniel Serra. O Felipe Fraga, que é o líder do campeonato, 499 pontos. Segundo está o Gabriel Casagrande, com 421. Bom dia para você e uma boa semana.
0: Valeu, obrigado. Boa semana pra gente, Flávio, e a todos os nossos ouvintes. Por aqui, o Primeira Página vai encerrando. Irã Garcia, chegando na programação musical da 101 com classe executiva. Até mais.
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1: Fala aí, fã, muito bom dia, uma ótima segunda-feira pra você, começando classe executiva aqui na sua Rádio Easy. Abrindo a nossa semana, iniciando a nossa playlist ao som de James Taylor com Handman.

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Canhoto, Fico Assim Sem Você, música que originalmente foi gravada pelo Claudinho Buchecha, você lembra muito bem, né? Isso foi lá em 2002, naquele álbum maravilhoso chamado Vamos Dançar. E aí Adriana Calcanhoto transformou Fico Assim Sem Você em um dos maiores sucessos da sua carreira, quando ela regravou esta música em 2004 para aquele álbum infantil chamado Adriana Patimpim. Demais, grande som, fechando muito bem este bloco do Classe Executiva aqui na Centro América FM. Agora 8:30, ó, daqui a pouquinho a gente aumenta o volume das boas lembranças, porque no próximo bloco tem a música do dia com um daqueles sucessos que fizeram muita gente suspirar lá nos anos 80. Então, fã, prepare-se para curtir toda a emoção, todo o romantismo de um dos clássicos que atravessou gerações e continua conquistando muitos corações até hoje. É já já.

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3: Chegou a hora da nossa música do dia e hoje vamos ouvir Is This Love, um dos maiores sucessos da banda Whitesnake, uma das baladas mais importantes, música que ajudou a levar o grupo ao topo das paradas lá no finalzinho dos anos 80. Na letra desta música, o personagem está completamente apaixonado, mas vive aquele clássico dilema. Será que é amor? Ou é só uma paixão daquelas que tiram nosso sono? Afinal, a grande pergunta da música está logo no seu título, Is This Love? E aí eu te pergunto, fã, quem nunca se fez esta mesma pergunta? Bom, é hora da nossa música do dia, é hora do nosso destaque da programação. Aumente o volume, curta este clássico, inesquecível, aqui na sua Rádio Easy. Vamos ouvir Whitesnake, Is This Love?

Um clássico dos Paralamas do Sucesso, Romance Ideal, fechando mais um bloco do Classe Executiva aqui na 101. Luis Capaldi com Before You Go. E teve a música do dia, o nosso destaque da programação desta segunda-feira maravilhosa. Whitesnake, Is This Love? Demais, uma sonzeraça. Ó, se liga, fã, porque agora vamos misturar dois ingredientes que deixam qualquer momento ainda melhor. Grandes canções e excelentes vinhos. Agora eu te convido a brindar conosco. É hora da nossa música e vinho aqui na sua Rádio Easy, onde cada canção tem um sabor especial.

0: sommelier Jonas Eduardo.
1: Seja muito bem-vindo ao nosso Música e Vinho de hoje. Nossa taça de conhecimento da vez será sobre uma região produtora de vinhos finos no México. O vale tem os vinhedos mais a norte de todo o México e ficam distantes do mar por volta de 22 quilômetros. A altitude, que influencia muito na maturação, varia entre 300 e 400 metros. Todos estes fatores fazem do Vale de Guadalupe a região de maior prestígio de todo o México, chegando a produzir 85% do vinho de todo o país. E um vinho que chama muito a atenção no portfólio da bodega é o tinto Montchanique Gran Ricardo, da safra 2018. Produzido com as variedades de uvas viníferas francesas, como as tintas Cabernet Sauvignon, Merlot, Petit Verdot e Cabernet Franc. A passagem por barricas de carvalho francês por 18 meses traz complexidade e afinamento a este vinho. Sua coloração é rubi intensa. Aromas que remetem a groselha, baunilha, pimenta preta, tostado e tabaco. Em boca tem entrada suave, porém com taninos presentes, sem perder a elegância. Um brinde aos vinhos do México e um brinde especial a você, ouvinte do Música e Vinho. Deixe sua sugestão de tema para o nosso programa através do meu Instagram. Anote aí, @jonas.sommelier. Será um prazer. Agora, fique com o som de Beto Guedes.

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0: Este é o som do Keane, This Is The Last Time. Uma sonzeira demais. Grande som fechando este bloco do classe aqui na 101. Ó, daqui a pouquinho tem uma notícia que mexeu com os fãs de uma das bandas mais marcantes dos anos 90. O mundo da música se despediu de Justin Kerr, baixista do Sixpence None The Richer, que faleceu aos 50 anos de idade. Mas já eu te conto todos os detalhes desta notícia triste.
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1: Agora tem uma notícia triste para os fãs da música dos anos 90. Justin Carey, baixista da banda Sixpence None the Richer, faleceu aos 50 anos de idade, poucos dias após ele sofrer um AVC. A confirmação veio da vocalista Leigh Nash, que prestou uma emocionante homenagem lá nas suas redes sociais, agradecendo pelos momentos compartilhados e destacando o carinho que Justin deixa entre os amigos, entre os seus familiares e também entre os fãs. Carey integrou a banda desde 1997 e participou de uma das fases mais marcantes do grupo, incluindo o álbum que trouxe ao mundo o grande sucesso Kiss Me, que até hoje embala corações e desperta boas memórias. Nossa singela homenagem a este grande músico, Justin Carey, falecido aos 50 anos de idade, nos deixou esta grande obra-prima, Sixpence None the Richer, Kiss Me.

0: Essa é a nossa eterna rainha do rock and roll, Rita Lee, nem luxo, nem lixo. Finalizando mais um bloco do classe aqui na 101. Man at Work, Down Under e também o Sixpence, None the Richer, ao som de Kiss Me. 9:18 aqui na Centro América FM, muito obrigado pela sua companhia.
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0: Sir Elton John na programação da Centro América FM Sacrifice, finalizando mais um bloco da, do Classe Executiva aqui na sua Rádio Easy. George Michael com Feather Figure também passou aqui na programação. Bom, 9:34, chegando meu amigo Alex Bettinardi com o Centro América News.
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2: Mato Grosso entregou a primeira etapa de expansão da Malha Norte, um novo terminal ferroviário que conecta Dom Aquino, Campo Verde e Primavera do Leste. A estrutura reduz custos e fortalece a ligação com o Porto de Santos. O terminal ocupa 200 hectares às margens da BR-070 e o trecho soma 162 quilômetros até Rondonópolis, de onde saem 25 milhões de toneladas por ano. A obra recebeu mais de 5 bilhões de reais em investimentos privados. O complexo descarrega 35 caminhões e carrega 16 vagões por hora. Em fase de testes, deve operar no próximo semestre, com previsão de movimentar 10 milhões de toneladas de grãos ao ano a partir de 2027. O projeto completo prevê 743 quilômetros de ferrovia ligando 16 municípios de Rondonópolis a Lucas do Rio Verde. Outras informações durante a nossa programação.
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0: 9:35, bom dia.
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8: Olá, tudo bem? Chegou a vez de falar de um grande sucesso que foi tema do filme Dom Juan de Marco. O filme foi produzido por Francis Ford Coppola e dirigido por Jeremy Levin e lançado em 1995. No elenco, estrelas de peso como Johnny Depp e Marlon Brando. A sinopse do filme se resume em uma só frase: a melhor parte do amor é perder todo o senso de realidade. O ator Johnny Depp, que fez o papel de Don Juan DeMarco, só aceitou atuar no filme desde que Marlon Brando fizesse o papel do psiquiatra Jack Meekler. O cachê de Depp foi de 25 milhões de dólares. A trama central do filme é de um rapaz que afirma ser Don Juan, o lendário conquistador de mulheres. Por ter perdido seu verdadeiro amor, caiu num estado de depressão profunda. O psiquiatra Jack Meekler é chamado para salvá-lo. No início, o psiquiatra parece cansado, pronto para se aposentar. Mas à medida que Don Juan começa a descrever sua vida amorosa, Jack sente-se revigorado. Ambos se envolvem num curioso relacionamento que beneficia até a mulher do psiquiatra, sempre relegada a segundo plano pelo marido. A canção do filme foi indicada ao Oscar de 1996 como melhor canção original e também como melhor trilha sonora. A canção não ganhou os prêmios, mas foi a música mais executada no ano de 1995, chegando ao posto de número 2 no Reino Unido e ficou em primeiro lugar nos Estados Unidos e aqui no Brasil. No sucesso que você não esquece, o tema do filme Don Juan DeMarco, Have You Ever Lead the Love of the Woman, com o canadense Bryan Adams.

Este bloco do Viva Easy aqui na Central América, o som de Quatro Flash com Hiding My Heart. E aí o The Cure também com In The Between Days. E aí teve o rei do rock and roll, Elvis Presley, ao som de Hold Dog, no nosso Drops Isto É Rock and Roll, edição de segunda-feira. Demais, grande som.

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De volta na programação da 101, agora 10 horas e 48 minutos. É hora de fechar a minha participação na manhã desta segunda-feira maravilhosa. Agradecendo demais a oportunidade de estar aqui com você, fã. Muito obrigado, valeu demais. A gente se encontra novamente amanhã, terça-feira, a partir das 8 da manhã, logo após o Primeira Página. Te espero, viu? Conto com a sua audiência. Que você tenha uma segunda-feira cheia de conquistas e uma semana com muitas energias positivas. Para abrir a minha última sequência de hoje, tem o som do Rubas Tank, The Reason. Depois tem Damiano David, também tem Marisa Monte. Muito mais aqui na programação Easy da sua 101. Um grande abraço, te espero amanhã às 8 aqui na 101. Até lá.

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1: O inverno começou neste domingo, dia 21, e uma massa de ar frio já avança sobre o Brasil, derrubando as temperaturas em Rondonópolis a partir de terça-feira, dia 23. Segundo o IMET, a mínima prevista para terça é de 17 graus, com máxima de 25 graus, e os termômetros podem chegar a 14 graus na quinta-feira, dia 25. Nesta segunda, a temperatura varia entre 19 a 30 graus, com sol e muitas nuvens. O Instituto prevê ocorrência de friagens em Mato Grosso durante o inverno, com chuvas próximas da média histórica e temperaturas acima da média. Julho deve registrar duas fortes massas de ar frio e agosto terá picos de calor acima do normal, com chance de nova massa fria na segunda quinzena. Outras informações durante a nossa programação.
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1: Pedras e pães. Conta-se que Frei Bartolomeu dos Mártires viveu para servir. Era português, da cidade de Braga. Certa feita, na comunidade em que oferecia seu trabalho, resolveram construir uma catedral monumental. Um templo de grandes proporções que pudesse abrigar multidões. Para isso, os nobres se reuniram e acertaram de, anualmente, contribuírem com elevadas somas. Começou a construção. Ergueram-se as colunas, as paredes, chegou-se ao teto. Foi então que Frei Bartolomeu percebeu que uma crise havia chegado ao país, atingindo o povo. Os menos favorecidos lutavam contra a fome, a miséria, as doenças. Como chefe daquela comunidade religiosa, ele tinha à sua disposição todo aquele dinheiro arrecadado, cuja administração lhe competia. Especialmente, é claro, para a construção da catedral. Naquele ano, ele deixou a catedral parada. Ela tinha teto, pensou. Podia esperar. Os nobres, no entanto, prosseguiram a entregar elevadas somas. No segundo ano, a construção continuou parada. Também no terceiro, no quarto, no quinto. 10 anos depois, a catedral estava do mesmo jeito. Nada de ficar pronta. Embora confiassem em Frei Bartolomeu, os nobres se reuniram, organizaram uma comissão e 6 deles foram conversar com o Frei. Amigo de todos, ele os recebeu fraternalmente e os escutou. Por fim respondeu: de acordo com a minha contabilidade, há mais de 2.000 famílias em necessidade. Como pai espiritual de todas elas, não posso permitir que meus filhos passem fome. Tudo tem sido gasto com a nossa própria gente. Um deles disse: mas Frei, está certo que o senhor ajude essas criaturas. Poderia retirar uma pequena percentagem da soma que lhe entregamos? O velho Frei suspirou, ergueu os ombros, uniu as mãos e respondeu: os senhores me fazem uma proposta muito curiosa. Vejam bem, lê-se no Evangelho que Jesus no deserto foi convidado a transformar pedras em pães. Os senhores, entretanto, estão me pedindo justamente o contrário, que eu transforme pães em pedras. Tinha razão o pastor daquelas almas. A vida humana nos merece todo respeito. Em se falando sobre direito, o primeiro de toda criatura é o de viver. Portanto, alimentar corpos, prover as necessidades básicas dos nossos irmãos, se constitui não em caridade, mas em dever de irmão para com seu irmão. Toda moral se resume na caridade e na humildade, isto é, nas duas virtudes contrárias ao egoísmo e ao orgulho. No que diz respeito à caridade, e aqui não importa se você tem ou não uma crença religiosa, o Evangelho de Mateus coloca claramente como condição absoluta da felicidade: vinde, benditos de meu Pai, possuí por herança o reino que vos está preparado desde a fundação do mundo. Porque tive fome e me destes de comer, tive sede e me destes de beber, era estrangeiro e me hospedastes, estava nu e me vestistes, adoeci e me visitastes, estive na prisão e me fostes ver. Em verdade vos digo que quando o fizestes a um desses meus pequeninos irmãos, a mim o fizestes. E sintetizando a lição, Jesus recomendou: amai-vos uns aos outros, praticai o bem sem ostentação, fazei aos outros o que quereríeis que vos fizessem. Pense nisso, mas pense agora. Chegamos assim ao final de mais um Pense Nisso.

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1: 12:26.
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3: Você já percebeu que as pessoas de sucesso costumam ter comportamentos parecidos? Não importa se estamos falando de um empresário, um atleta, um artista ou um líder. Quando observamos de perto, encontramos padrões. Eles são disciplinados, assumem responsabilidades, aprendem continuamente e não desistem diante da primeira dificuldade. Muitas pessoas querem alcançar grandes resultados, mas passam mais tempo procurando atalhos do que observando quem já chegou lá. O sucesso deixa pistas. Se você quer crescer profissionalmente, observe quem já conquistou aquilo que você deseja. Como essa pessoa pensa, como ela organiza o tempo, como ela toma decisões, como ela reage aos problemas. A boa notícia é que o comportamento pode ser aprendido. Você não precisa copiar ninguém, mas pode aprender com todos. Por quê? No final das contas, resultados extraordinários quase sempre são consequências de hábitos extraordinários.
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1: O governo federal publicou um novo decreto para combater o mercado ilegal de apostas no Brasil. A medida busca reforçar a fiscalização e estabelecer regras mais rígidas para as empresas do setor. Entre as ações está o bloqueio de plataformas irregulares e o controle sobre transferências financeiras ligadas a esses serviços. A intenção é proteger os consumidores e evitar fraudes. O decreto também define critérios para o funcionamento de empresas autorizadas, que devem seguir normas de transparência e segurança. Outras informações durante a nossa programação.
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Florianópolis, céu parcialmente nublado aqui no Estúdio Glass. A temperatura deve cair essa noite, podendo chegar ali até as 10 horas da noite, na casa dos 23 graus. O site Clima e Radar está trazendo um alerta aqui para Rondonópolis de frente fria, trazendo queda marcante nas temperaturas. Na hora anterior eu comentei que essa semana as temperaturas vão de fato cair. A previsão é de que a temperatura para quarta-feira, por exemplo, a temperatura máxima deva chegar somente aos 17 graus. Então é importante que a gente fique ligado também na nossa saúde. Essas quedas drásticas de temperatura costumam nos abalar fisicamente e é importante, claro, manter a sua hidratação independente da temperatura, seja ela muito alta ou até nas temperaturas mais baixas. Só recapitulando, então, 29 graus agora em Rondonópolis. Essa noite a gente bate a casa ali dos 23 graus até a noite. Há uma possibilidade de chuva agora à tarde, mas vai ser em áreas isoladas aqui de Rondonópolis. E amanhã, terça-feira, dia 23 de julho, as temperaturas já caem bastante, com a máxima podendo chegar aos 24 graus. Seguimos então na sequência de classe. Você ouve Man at Work, Overkill. Ótima tarde para você.

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1: 3:21.
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1: O Brasil alcançou um marco importante na educação. Pela primeira vez, a taxa de analfabetismo ficou abaixo de 5% da população. Segundo o IBGE, 8 milhões e 400 mil brasileiros com 15 anos ou mais ainda não sabem ler e escrever um bilhete simples. Mesmo assim, o índice caiu para 4,9% em 2025, o menor desde o início da série histórica. Em comparação com o ano passado, o país reduziu em cerca de 592 mil o número de pessoas analfabetas, mas os desafios continuam. Mais da metade dos analfabetos estão no Nordeste e quase 60% têm 60 anos ou mais. A pesquisa também mostra avanços na escolaridade. Hoje, mais da metade dos brasileiros pretos e pardos com 25 anos ou mais já concluíram pelo menos o ensino médio. Outras informações durante a nossa programação.
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8: Olá, tudo bem? Eu sou Paulo Vaz e está no ar mais uma edição do Sucesso que Você Não Esquece. Em 1993, Sting compôs e escreveu uma das canções mais lindas do século XX. A canção alcançou o posto de número 2 no Hot 100 da Billboard. Em pouco mais de 4 minutos, a música nos remete a viver em um paraíso criado a partir da nossa imaginação. Harmonicamente, a canção é quase perfeita. A letra nos toca profundamente quando diz: muitos anos se passaram desde aquele verão, entre os campos de ouro. Veja as crianças correndo como o sol que se põe entre os campos de ouro. Você se lembrará de mim quando o vento oeste se mover sobre os campos de cevada. O sucesso que você não esquece convida você, ouvinte, a criar o seu mundo perfeito, o seu paraíso com Fields of Gold.

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1: 4:04 na Centro América, ótima segunda para você, excelente fim de tarde já, a gente já tá caminhando pro fim do dia dessa segunda-feira. Novamente te desejo uma ótima semana também. A gente segue juntos na programação a partir de agora, na Hora do Café. E você ouve Gavin James, Always. 28 graus agora em Rondonópolis.

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1: Motoristas de aplicativos e taxistas com cadastro aprovado já podem procurar as concessionárias para facilitar financiamentos de veículos pelo programa Move Brasil. O BNDES iniciou as operações na sexta-feira, liberando linha de crédito de até 30 bilhões de reais para aquisição de carros novos com juros mais baixos. As taxas são de até 0,99% ao mês para homens e 0,91% para as mulheres, com prazo de até 72 meses e carência de até 6 meses. Podem participar motoristas em atividade há pelo menos 12 meses, com no mínimo 100 corridas na mesma plataforma, além de taxistas registrados. Após o pedido na concessionária, a instituição financeira credenciada analisa o perfil de crédito e, se aprovado, conclui a contratação. Outras informações durante a nossa programação.
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3: 4:36.
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A Hora do Café, o som de Elis Regina, alô, alô, Marciano. Aqui na Centro-América, 14 minutinhos para 5. Daqui a pouquinho a gente finaliza mais uma edição da Hora do Café. Antes de tocar para você, na verdade, Lighthouse Family, temos sorteio. Os dois ganhadores de hoje, lembrando que os prêmios em comemoração da Centro-América ao aniversário da Centro-América FM seguirão até o dia 30 de junho, na semana que vem. A gente iniciou na sexta-feira, dia 19, seguiremos

momentos da vida dela é Já Sei Namorar, dos Tribalistas. Meus parabéns, Kelly. Passe aqui na Centro América com o seu documento em mãos para retirar o seu Vale Beach com direito a mais 4 acompanhantes. O segundo prêmio, um kit churrasqueiro da Instalson, e o ganhador, o sortudo, foi o Osmar dos Santos Silveira. Osmar dos Santos Silveira, final do telefone 0603. A música que marcou a vida dele, marcou momentos especiais na vida do Osmar, foi Simple Man, do Lynyrd Skynyrd. Meus parabéns, Osmar. Passe aqui na Centro América também, de segunda a sexta, em horário comercial, com o seu documento em mãos. Muito obrigada pela participação. A você que ainda não participou, corre lá no nosso aplicativo, nos responda qual música marcou sua memória, qual música marcou seus bons momentos, e boa sorte para você. Como eu disse no início, como eu disse há pouco, os prêmios serão revelados dia após dia aqui na nossa programação, e aí você passa o dia, né, participando bastante lá no nosso aplicativo. Boa sorte para você. Como eu disse há pouco também, você ouve Lighthouse Family, Loving Every Minute, aqui na Hora do Café.

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5:05 na Centro América. Excelente segunda-feira para você. Um ótimo fim de tarde. Te acompanho em mais uma edição do Happy Hour com muita música e informação no seu fim de tarde.

27 graus agora em Rondonópolis. Muito boa tarde para você. Aqui na Centro América são 5:05. Você confere agora alguns destaques do Happy Hour dessa segunda-feira, dia 22 de junho. Elite do skate nacional desembarca em Cuiabá para a etapa do Circuito Brasileiro. Frente fria volta a Mato Grosso e derruba as temperaturas nesta semana. Nova mistura de etanol pode ajudar a reduzir o preço da gasolina. E ainda, Copa do Mundo. Teve Messi hoje, França já entrou em campo com... daqui a pouquinho eu trago o placar atualizado e mais 4 jogos entre hoje e amanhã. Tudo isso e um pouquinho mais a partir de agora no Happy Hour, que já está no ar.

0: 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Se você achou que o inverno ia passar despercebido por Mato Grosso, é bom preparar o casaco. Uma forte massa de ar polar avança pelo país e deve provocar queda nas temperaturas em boa parte do estado ao longo desta semana. A mudança começa a ser sentida entre amanhã e quarta-feira, com destaque para as regiões sul e sudoeste de Mato Grosso. Cidades mais próximas, claro, à divisa com o Mato Grosso do Sul, devem registrar as menores temperaturas. Aqui em Rondonópolis, por exemplo, para essa semana, na quarta-feira, a previsão é de que a mínima seja de 15 graus. Prepare o casaco, prepare também os seus medicamentos, porque essas quedas de temperatura costumam mexer com o nosso sistema imunológico. Segundo os meteorologistas, esta é a massa de ar polar mais forte do ano até agora.
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1: Ótimo fim de tarde pra você, 5h20, aqui na 101. Daqui a pouquinho a gente segue com mais informação aí no seu rádio, mas a programação musical volta agora no Happy Hour com Bon Jovi, Misunderstood.

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1: Nesta data, há 40 anos, o Brasil dava adeus à Copa do Mundo de 1986 após a derrota para a França nos pênaltis. Mas, enquanto o país tentava digerir a eliminação no futebol, um outro ídolo preparava uma pequena vingança sobre rodas. No dia seguinte à derrota da seleção, Ayrton Senna venceu o GP de Detroit, nos Estados Unidos, deixando para trás pilotos franceses e respondendo às brincadeiras que havia ouvido após o jogo. Foi ali que nasceu uma das imagens mais icônicas do esporte brasileiro. Ao ver um torcedor com a bandeira do Brasil, o Senna parou o carro, pegou a bandeira e completou a volta da vitória com ela nas mãos. Um gesto que começou como uma homenagem a um país triste com o futebol e acabou se tornando a maior marca de um dos maiores heróis da história da Fórmula 1. E falando sobre a Argentina, enquanto disputa mais uma Copa do Mundo, Lionel Messi acaba de ganhar uma homenagem gigante na Argentina. Uma cidade inaugurou a maior estátua do mundo dedicada ao craque. O monumento tem 26 metros de altura e supera uma outra homenagem erguida na Índia. A obra foi construída com 70 toneladas de aço e concreto e já se tornou um novo ponto de visitação para os fãs. Uma prova de que, mesmo ainda em atividade, o Messi já tem status de lenda na Argentina. Seguimos agora para os jogos de hoje. Tivemos Argentina e Áustria com goleada, né? Praticamente 2-0 para a Argentina, com os dois gols sendo marcados pelo Lionel. Inclusive, maior artilheiro de todas as Copas do Mundo, fica o cargo aí pro argentino. Às 5 horas, França entrou em campo com o Iraque. No momento, ainda não tenho a atualização do placar. Às 8 horas, teremos Noruega e Senegal. E às 11 horas da noite, dessa segunda ainda, Jordânia e Argélia. Já amanhã, terça-feira, dia 23 de junho, os jogos começam a partir da 1 da tarde com Portugal e Uzbequistão. Às 4 horas, Inglaterra e Gana. Às 7 horas da noite, Panamá e Croácia. E às 10 horas, Colômbia e República Democrática do Congo. 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

Centro América FM, 5h33, Happy Hour, ao som de Legião Urbana. O mundo anda tão complicado, ouvimos também Sting, If I Ever Lose My Faith in You, e abrimos esse bloco com Bon Jovi, Misunderstood. Só para te atualizar sobre o placar, eu disse há pouco na notícia sobre a Copa do Mundo, o placar entre França e Iraque é 1-0 para a França. Gol marcado aos 14 minutos por quem? Por Kylian Mbappé. Daqui a pouquinho a gente segue com mais informação e música no seu fim de tarde.

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1: Mato Grosso continua liderando um dos rankings mais preocupantes do Brasil. Segundo um estudo apresentado por uma promotora do Ministério Público, as mulheres do estado têm 80% mais chances de serem vítimas de feminicídio do que a média nacional. Em 2025, foram 53 feminicídios registrados no estado, e um dado chama a atenção. Em mais de 80% dos casos, o crime foi cometido por companheiros ou ex-companheiros das vítimas. A pesquisa reforça que o desafio vai além da punição e passa também pela prevenção e proteção das mulheres.
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7: E 5 na sua Rádio Easy, ótima segunda-feira pra você, excelente início de noite. A gente segue no Happy Hour. Você ouve agora George Benson, Never Give Up on a Good Thing. Daqui a pouquinho mais informação no seu rádio com muita música aqui no Happy Hour.

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1: Seis e 13 aqui na Centro América FM, ótima noite para você. Agora 25 graus em Rondonópolis. Avisei hoje mais cedo nas horas anteriores, repito novamente para você. Estamos com um alerta da Defesa Civil de queda marcante nas temperaturas. A partir de amanhã as temperaturas caem, na verdade a partir já dessa noite. Até meia-noite a temperatura vai cair ali até os 22 graus. Amanhã a máxima prevista deve chegar na casa dos 24 graus e a mudança de terça-feira para quarta-feira vai ser bem gelada. A mínima prevista para essa madrugada de quarta-feira, daqui 2 dias, entre a transição de terça e quarta-feira, a mínima prevista é de 15 graus e a máxima na quarta-feira está prevista para chegar somente aos 17 graus. Para quem gosta do frio, muito bom, ele está vindo novamente, mas é importante que a gente cuide com mais atenção da nossa saúde devido a essa queda muito brusca de temperatura. Lembre-se de levar um casaco para onde quer que você for. Lembre-se também de manter o seu corpo hidratado. Um corpo hidratado consegue aguentar essa queda de temperatura com mais vitalidade. Lembrando também que essas quedas de temperaturas também costumam afetar a nossa pele. Então é importante que você hidrate a sua pele. Mesmo com baixa temperatura, passe também o seu protetor solar.
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Cyndi Lauper completa 73 anos nesta segunda-feira. E a data é mais um motivo para celebrar uma das vozes mais marcantes dos anos 80. Dona de clássicos como Girls Just Wanna Have Fun e Time After Time, a cantora vive um momento especial. Neste ano, ela foi confirmada no Rock and Roll Hall of Fame e segue na estrada com apresentações selecionadas após sua turnê de despedida nas grandes arenas. No próximo dia 27, Cyndi sobe ao palco do Rock in Rio Lisboa, em Portugal. Uma nova oportunidade para reencontrar os fãs e mostrar que sua energia continua a mesma. Aos 73 anos, Cyndi Lauper segue fazendo o que sempre fez melhor: cantar, surpreender e criar memórias para diferentes gerações. 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

Happy Hour ao som de Steve Winwood, Valerie. Ouvimos também Lulu Santos, Satisfação, e ABBA, Dancing Queen. Daqui a pouquinho mais Happy Hour pra você. Após o intervalo, a gente traz o drop do Easter Rock and Roll. Hoje é o som de Jefferson Starship Airplane, Somebody to Love. O Isto é Rock and Roll é um programa aqui da Centro América FM que vai ao ar todos os sábados das 6 às 7 da noite com Marcos Schmitz te trazendo os melhores clássicos do rock durante a nossa programação. Durante a semana a gente te traz pequenos pedacinhos desses clássicos.

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1: Uma disputa comercial entre Brasil e Estados Unidos está mobilizando até empresas americanas. O motivo é a proposta do governo Trump de aplicar uma tarifa de 25% sobre produtos brasileiros. Empresas dos Estados Unidos estão pedindo que pedras como ametistas, ágatas e quartzos fiquem fora da lista. Elas afirmam que o Brasil oferece uma combinação difícil de encontrar em outros países: qualidade, preço e grande capacidade de produção. As inscrições para as audiências públicas sobre o caso terminaram hoje e a decisão final do governo americano está prevista para julho. Até lá, empresas, entidades e até governos poderão apresentar argumentos tentando evitar ou reduzir os impactos das novas tarifas. 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
2: A Receita Federal libera amanhã a consulta ao segundo lote de restituição do Imposto de Renda Pessoa Física. O lote é o maior da história. Serão pagos 16 bilhões de reais em créditos. A consulta pode ser feita a partir das 9 horas da manhã pelo site da Receita Federal, na opção Meu Imposto de Renda e depois Consultar Minha Restituição. O crédito bancário será realizado no dia 30 de junho. No mercado financeiro, o dólar caiu 0,46% e ficou em R$ 5,14. O euro também teve queda de 0,91% e é vendido a R$ 5,97. O Ibovespa subiu 1,21%.
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1: Abastecer o carro pode ficar mais barato a partir desta semana. O governo federal anunciou que a mistura de etanol na gasolina vai aumentar de 30% para 32%, com a nova regra entrando em vigor na próxima quarta-feira. A expectativa é que a mudança ajude a reduzir o preço da gasolina das bombas, além de diminuir a necessidade de importação do combustível. Para Mato Grosso, a notícia tem impacto direto. O estado é o maior produtor de etanol de milho do Brasil e responde por cerca de 70% da produção nacional. Na última safra, foram mais de 5,6 bilhões de litros produzidos. Além da possível economia para o motorista, a medida também deve fortalecer o agronegócio e a indústria de biocombustíveis. 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
3: Tudo bem? Está começando mais um Cerveja para Descontrair? Hoje a pergunta é do Eduardo Almeida. Ele pergunta assim: qual é a diferença de uma Juicy IPA para uma American IPA? Vamos lá, Eduardo. Essas nomenclaturas, elas querem dizer o seguinte: basicamente a diferença está na estrutura de malte,

e na quantidade de lúpulo. Uma Juicy IPA, normalmente você tem maltes claros, os maltes pale ales, e adição de aveia, o trigo, centeio, para dar uma textura diferente para a cerveja. Ela fica com essa textura de juice, de suco. Por isso que é chamada de Juicy IPA ou New England IPA. As American IPAs têm uma estrutura de malte, os maltes pale ales e os maltes normalmente um pouco caramelados. São comuns em alguns estilos, em algumas cervejas do estilo American IPA. Então, basicamente, esse é o primeiro, a primeira grande diferença. A outra é a quantidade de lúpulo, a relação de miligrama por litro, né? Você tem uma quantidade muito maior nas New England, nas Juicy IPAs, do que nas American IPAs. Então você vai ter uma cerveja extremamente mais aromática. Normalmente também a levedura vai tender para aromas e sabores bem frutados, no caso das Juicy, né? Lembrando sempre ali as frutas melão, abacaxi, maracujá, são cervejas que têm um perfil aromático bem mais amplo do que as American IPAs. Gostou da nossa dica de hoje? Nós vamos ficando por aqui. Eu agradeço a sua audiência e você já sabe, cerveja é para descontrair, com moderação e responsabilidade.

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